Eis que eu envio um anjo adiante de ti para guardar-te pelo caminho e conduzir-te ao lugar que te tenho preparado. Êxodo 23, 20.

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1: 21:16.
2: Justo é o Senhor em todos os seus caminhos e benigno em todas as suas obras. Perto está o Senhor de todos os que o invocam, de todos os que o invocam em verdade. Ele cumpre o desejo dos que o temem, ouve o seu clamor e o salva. Salmos 145, 17, 18 e 19.

Mas se o ímpio se converter de todos os seus pecados que cometeu, e guardar todos os meus estatutos, e proceder com retidão e justiça, certamente viverá, não morrerá. Ezequiel 18, 21.

exultou Jesus no Espírito Santo e disse: Graças te dou, ó Pai, Senhor do céu e da terra, porque ocultaste estas coisas aos sábios entendidos e as revelaste aos pequeninos. Sim, ó Pai, porque assim foi do teu agrado. Lucas 10, 21.

0: vestiram-no de púrpura e puseram-lhe na cabeça uma coroa de espinhos que haviam tecido. E começaram a saudá-lo: Salve, Rei dos Judeus! Davam-lhe com uma cana na cabeça, cuspiam nele e, postos de joelhos, o adoravam. Depois de o terem assim escarnecido, despiram-lhe a púrpura e lhe puseram as vestes. Então o levaram para fora a fim de crucificarem. Marcos 15, 17 a 20.
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0: porque para mim tenho por certo que as aflições deste tempo presente não são para comparar com a glória que em nós há de ser revelada. Romanos 8:18.
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2: 21:48.
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0: Logo depois da tribulação daqueles dias, escurecerá o sol e a lua não dará sua luz. As estrelas cairão do céu e os poderes dos céus serão abalados. Então aparecerá no céu o sinal do Filho do Homem e todas as tribos da terra se lamentarão. E verão vir o Filho do Homem sobre as nuvens do céu com poder e grande glória. E ele enviará os seus anjos com grande clamor de trombeta, os quais lhe ajuntarão os escolhidos desde os quatro ventos de uma a outra extremidade dos céus. Mateus 24, 29 a 31.
1: 21 horas e 53 minutos.

mas a hora vem e agora é, em que os verdadeiros adoradores adorarão o Pai em espírito e em verdade, porque o Pai procura tais que assim o adorem. Deus é Espírito, e é necessário que os que o adorem em espírito e em verdade. João 4, 23, 24.

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1: 22 horas e 1 minuto.
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todos nós andávamos desgarrados como ovelhas. Cada um se desviava pelo seu caminho, mas o Senhor fez cair sobre ele a iniquidade de todos nós. Ele foi oprimido e afligido, mas não abriu a boca. Como um cordeiro que é levado ao matadouro, e como a ovelha que é muda perante os seus tosqueadores, assim ele não abriu a boca. Isaías 53, 6 e 7.

certamente que a bondade e a misericórdia me seguirão todos os dias da minha vida, e habitarei na casa do Senhor por longos dias. Salmos 23:6.

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1: 22:16.
2: Para isto o Filho de Deus se manifestou, para destruir as obras do diabo. 1 João 3:8.

Verbo se fez carne e habitou entre nós, cheio de graça e de verdade. E vimos a sua glória como a glória do unigênito do Pai. João 1:15.

Respondeu-lhe, pois, Simão Pedro: Senhor, para quem iremos nós? Tu tens as palavras da vida eterna. João 6:68.

0: Santo pode também salvar perfeitamente os que por ele se chegam a Deus, porquanto vive sempre para interceder por eles. Hebreus 7:25.
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Pois o Senhor vosso Deus é o Deus dos deuses e o Senhor dos senhores, o Deus grande, poderoso e terrível, que não faz acepção de pessoas. Deuteronômio 10, 17.

0: Então respondeu o príncipe do exército do Senhor a Josué: tira os sapatos dos pés, porque o lugar em que estás é santo. Josué 5:15.
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2: 22:45.
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0: passará o céu e a terra, mas as minhas palavras jamais passarão. Mateus 24, 35.
1: 22 horas e 51 minutos.

porque a palavra da cruz é deveras loucura para os que perecem, mas para nós que somos salvos, é o poder de Deus. 1 Coríntios 1:18.

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Aquele que crê em mim, esse também fará as obras que eu faço, e as fará maiores do que estas, porque eu vou para o Pai. E tudo quanto pedirdes em meu nome, eu farei para que o Pai seja glorificado no Filho. João 14, 12 e 13.

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1: 23:17.
2: Quando meu pai e minha mãe me desampararem, o Senhor me recolherá. Salmo 27:10.

Agora, ó meu Deus, estejam os teus olhos abertos e os teus ouvidos atentos à oração que se fizer neste lugar. 2 Crônicas 6:40.

Seja bendito o nome de Deus para todo sempre, porque são dele a sabedoria e a força. Ele muda os tempos e as estações. Ele remove os reis e estabelece os reis. É ele quem dá sabedoria aos sábios e o entendimento aos entendidos. Ele revela o profundo e o escondido, conhece o que está em trevas, e com ele mora a luz. Daniel 2, 20, 21, 22.

grande joalheiro. Há muito tempo, um jovem que vivia desanimado dirigiu-se ao seu professor dizendo: "Me sinto tão fraco que não tenho forças para fazer nada. Dizem até que não sirvo para nada e que não faço nada certo. O que posso fazer para que me valorizem mais?" E o sábio professor tirou um anel que estava usando e deu ao garoto dizendo: "Tente vender este anel pelo máximo possível, mas não aceite menos que uma moeda de ouro." E o jovem pegou o anel e partiu. Ofereceu a algumas pessoas, que olhavam com algum interesse, mas quando o jovem mencionava a moeda de ouro, alguns riam, outros saíam sem ao menos olhar para ele. Abatido pelo fracasso, resolveu voltar. E diante do seu professor disse: "Sinto muito, mas é impossível conseguir o que pediu pelo anel." E o professor disse: "Devemos saber então quanto vale. Vá até o joalheiro, diga-lhe que quer vender o anel e pergunte quanto ele dá. Mas não importa o quanto ele lhe ofereça, não o venda. Volte aqui com o anel." O joalheiro examinou o anel, pesou e disse: "Agora não posso dar mais que 58 moedas de ouro por este anel." 58 moedas de ouro!" exclamou o jovem. "Sim", disse o joalheiro. "Mas se não for urgente, eu posso oferecer até 70 moedas de ouro." Então o jovem pegou o anel e voltou emocionado à escola para contar ao professor. Depois de ouvir tudo o que o jovem lhe contou, o professor disse: "Somos como esse anel, uma joia valiosa e única, e ninguém além do grande joalheiro, nosso Deus e Pai, que deu seu Filho Jesus por amor de nós, sabe o nosso real valor."

0: à espera. Às vezes esperamos demais para dizer palavras de perdão. Às vezes esperamos demais para expressar gratidão. Às vezes esperamos demais para dar uma palavra de ânimo. Às vezes esperamos demais para oferecer consolo. Às vezes esperamos demais para estender a mão a quem precisa. Às vezes esperamos demais para dar amor. Às vezes esperamos demais para abrir o coração. Às vezes esperamos demais para deixar Deus operar. Deus também está esperando, esperando que paremos de esperar.
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2: 23:47.
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0: E tudo o que pedirdes na oração, crendo, recebereis. Mateus 21, 22.
1: Vinte e três horas e 52 minutos.

Bem-aventurados os pacificadores, porque eles serão chamados filhos de Deus. Mateus 5:9.

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1: 0:01.
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0: a grandeza de Deus.
1: Sing aleluia to the...
0: Deus é grande em glória. Deus é grande em poder. Ele é grande em misericórdia, perdão, amor, justiça, benignidade e sabedoria. Deus é tão grande que a palavra de Deus diz que o céu é o seu trono e a terra o estrado dos seus pés. Ele é tão grande, mas ao mesmo tempo tão pequeno, que cabe dentro do teu coração. Deixe-o entrar.
2: É tempo que Deus tem despertado e tem levantado homens e mulheres, jovens, crianças, para serem usados. Usados pelo Senhor Jesus nesse tempo, nessa geração.

0: Quantos apaixonados nós temos aqui? Levanta suas mãos para os céus e diga assim comigo: Senhor,
1: eu estou
0: apaixonado por ti.
2: Desperta tu que dormes e levanta-te dentre os mortos e Cristo te iluminará. Efésios 5:14.

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1: 0:18.
2: Porque o Senhor não vê como vê o homem, pois o homem olha para o que está diante dos olhos, porém o Senhor olha para o coração. 1 Samuel 16:7.

0: te honramos, Senhor.
1: Este evangelho do reino será pregado no mundo inteiro, em testemunho a todas as nações, e então virá o fim. Mateus 24:14.

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1: E se o meu povo, que se chama pelo meu nome, se humilhar e orar, e buscar a minha face, e se desviar dos seus maus caminhos, então eu ouvirei do céu, e perdoarei os seus pecados, e sararei a sua terra. 2 Crônicas 7:14.

0: confia ao Senhor as tuas obras, e teus pensamentos serão estabelecidos. Provérbios 16, 3.
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2: 0:49.
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0: nem todo o que me diz, Senhor, Senhor, entrará no reino dos céus, mas aquele que faz a vontade de meu Pai que está nos céus. Mateus 7:21.
1: 0 hora e 52 minutos.

Ó, quão bom e quão suave é que os irmãos vivam em união. Salmos 133, 1.

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1: 1 hora.
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1: 1:18.
2: Fiel é esta palavra. Se, pois, já morremos com Ele, também com Ele viveremos. Se perseveramos, com Ele também reinaremos. Se o negarmos, também Ele nos negará. Se somos infiéis, Ele permanece fiel, porque não pode negar-se a si mesmo. 2 Timóteo 2:11-13.

não temais, está quietos e vede o livramento do Senhor que hoje vos fará. Êxodo 14, 13.

0: porque derramarei água sobre o sedento e correntes sobre a terra seca. Derramarei o meu espírito sobre a tua posteridade e a minha bênção sobre a tua descendência. Isaías 44:3.
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eis que aquele dia vem ardendo como fornalha. Todos os soberbos e todos os que cometem impiedade serão como restolho. E o dia que está para vir os abrasará, diz o Senhor dos Exércitos, de sorte que não lhes deixará nem raiz nem ramo. Mas para vós, os que temeis o meu nome, nascerá o sol da justiça, trazendo curas nas suas asas. Malaquias 4, 1 e 2.

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Aleluia!

Sim, no teu filho temos a vida, ao Cordeiro a glória, tua vitória, Senhor. É a nossa vitória!

0: Sem fé é impossível agradar a Deus, porque é necessário que aquele que se aproxima de Deus creia que Ele existe e que é galardoador dos que o buscam. Hebreus 11:6.
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2: 1:48.
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0: Eis que vem os dias, diz o Senhor Deus, em que enviarei fome sobre a terra, não fome de pão, nem sede de água, mas de ouvir as palavras do Senhor. Amós 8:11.
1: Uma hora e 52 minutos.

falando isto que é corruptível se revestir da incorruptibilidade, e isto que é mortal se revestir da imortalidade. Então se cumprirá a palavra que está escrito: tragada foi a morte na vitória. 1 Coríntios 15, 54.

0: de glória nessa noite, para louvor em nome do Senhor.
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2: 2:01.
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Daquele dia e hora, porém, ninguém sabe, nem os anjos do céu, nem o Filho, senão só o Pai. Pois como foi dito nos dias de Noé, assim será também a vinda do Filho do Homem. Porquanto assim como nos dias anteriores ao dilúvio, comiam, bebiam, casavam e davam-se em casamento até o dia em que Noé entrou na arca, e não o perceberam, até que veio o dilúvio e os levou a todos. Assim será também a vinda do Filho do Homem. Mateus 24, 36 a 39.

0: Vamos bem dizer ao Senhor! Vamos bem dizer ao Senhor!
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2: 2:18.
3: Porque a palavra de Deus é viva e eficaz, e mais cortante do que qualquer espada de dois gumes, e penetra até a divisão de alma e espírito e de juntas e medulas, e é apta para discernir os pensamentos e intenções do coração. E não há criatura alguma encoberta diante dele. Antes, todas as coisas estão nuas e patentes aos olhos daquele a quem havemos de prestar contas. Hebreus 4:12-13.

isso não desfalecemos. Mas ainda que o nosso homem exterior se corrompa, o interior contudo se renova de dia em dia. 2 Coríntios 4:16.

depois destas coisas, ouvi no céu como que uma grande voz de uma imensa multidão que dizia: Aleluia, a salvação e a glória e o poder pertencem ao nosso Deus. Apocalipse 19:1.

0: Deus abençoe todas as meninas dos olhos de Deus, todos os cidadãos do céu.
1: Porque assim como o céu é mais alto do que a terra, assim são os meus caminhos mais altos do que os vossos caminhos, e os meus pensamentos mais altos do que os vossos pensamentos. Isaías 55:9.
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que pudesse impedir o nascer do sol e a esperança. E não há problema que possa impedir as mãos de Jesus para me ajudar. Nunca houve noite que pudesse impedir o nascer do sol e a esperança. E não há problema que possa

0: disse Jesus: Vinde a mim todos os que estais cansados e oprimidos, e eu vos aliviarei. Mateus 11, versículo 28.
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2: 2:46.
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Senhor te guiará continuamente e te fartará até em lugares áridos e fortificará os teus ossos. Serás como um jardim regado e como um manancial cujas águas nunca falham. Isaías 58:11.

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1: 3 horas e 2 minutos.
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não andeis ansiosos por coisa alguma. Antes, em tudo sejam os vossos pedidos conhecidos diante de Deus pela oração e súplica com ações de graças. E a paz de Deus, que excede todo entendimento, guardará os vossos corações e os vossos pensamentos em Cristo Jesus. Filipenses 4, 6 e 7.

Assim diz o Senhor Deus de teu pai Davi: ouvi a tua oração e vi as tuas lágrimas. Eis que eu te sararei. 2 Reis 25.

0: Deus.
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2: 3:16.
3: E todo aquele que não foi achado escrito no livro da vida foi lançado no lago de fogo. Apocalipse 20:15.

0: assim também vós considerai-vos como mortos para o pecado, mas vivos para Deus em Cristo Jesus nosso Senhor. Romanos 6:11.
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Infiéis, não sabeis que a amizade do mundo é inimizade contra Deus? Portanto, qualquer que quiser ser amigo do mundo constitui-se inimigo de Deus. Tiago 4:4.

0: tendo ouvido falar a respeito de Jesus, veio por detrás entre a multidão e tocou-lhe o manto, porque dizia: se tão somente tocar-lhe as vestes, ficaria curada. E imediatamente cessou a sua hemorragia e sentiu no corpo estar já curada do seu mal. Marcos 5, 27 a 29.
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2: 3:46.
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0: Mas vós, amados, não ignoreis uma coisa, que um dia para o Senhor é como mil anos, e mil anos como um dia. 2 Pedro 3:8.
1: 3 horas e 52 minutos.

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1: 4 horas.
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não prosperará nenhuma arma forjada contra ti. E toda língua que se levantar contra ti em juízo, tu a condenarás. Isaías 54:17.

Nós, porém, segundo a sua promessa, aguardamos novos céus e uma nova terra nos quais habita a justiça. 2 Pedro 3:13.

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1: 4:19.
2: Toda boa dádiva e todo dom perfeito vem do alto, descendo do Pai das Luzes, em quem não há mudança nem sombra de variação. Tiago 1:17.

Você ainda tem mão? Coloca no ombro do irmão do lado, por favor. Alguém esses dias fez isso comigo. Avisa pra ele. Respira. Eu vou atar essa ferida. Não posso te perder. Eu recebi ordem.

saiu do trono uma voz dizendo: Louvai o nosso Deus, vós todos os seus servos, e vós que o temeis, assim pequenos como grandes. Apocalipse 19:5.

0: tempo. O tempo é um fenômeno interessante. A cada ano que se passa, observamos em nós mesmos as mudanças que o tempo opera. Nós não o vemos. Vemos somente as marcas e os resultados que ele deixa. Entretanto, não há nada de errado com o tempo. É o curso natural das coisas. Disse o sábio Salomão: há tempo para todas as coisas. Tudo tem o seu tempo determinado, e há tempo para todo o propósito debaixo do céu. E em meio a tantas mudanças, será que podemos encontrar alguém que seja imutável? Sim, para a alegria e tranquilidade daquele cuja fé está firmada em Cristo, a rocha eterna, encontramos o maravilhoso testemunho das Santas Escrituras que afirmam: Jesus Cristo é o mesmo ontem e hoje e eternamente. Que maravilha podermos descansar em Cristo Jesus, sabendo que Ele não muda. E não muda porque não tem necessidade de mudar. Ele é perfeito e eterno. O seguidor de Cristo não se impressiona mais com o tempo. Para ele existe em sua frente apenas a eternidade com Cristo. Ó Senhor Jeová, Tu já começaste a mostrar a Tua grandeza e a Tua forte mão. Pois que Deus há no céu ou na terra que possa fazer segundo as Tuas obras e segundo os Teus grandes feitos. Deuteronômio 3, 24.
1: Seja adorado o Teu nome, Senhor. Tu és o Deus que faz.

E eu cantava essa música no hospital. Mas não adoro pelo que ele faz, nem menos por bem. Eu te sinto aqui, meu pai. Eu adoro pelo que ele é. Eu sou dele, tudo é dele. Canta Rio de Janeiro, vai!

0: respondeu ele. O homem que se chama Jesus fez lodo, untou-me os olhos e disse-me: vai a Siloé e lava-te. Fui, pois, lavei-me e fiquei vendo. João 9:11.
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2: 4:47.
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0: cadê os campeões aqui? Levante as mãos assim. Dá glória a Deus!
1: A existência de Deus. Existem pessoas que não creem na existência de Deus. Porém, quando um pássaro canta, Deus diz: eu estou aqui, mas o homem não ouve. Trovões e raios aparecem no céu e o homem não nota. Deus faz um milagre e uma vida nasce, mas o homem não repara. E ainda diz: se existes, deixe-me vê-lo. E estrelas brilhantes aparecem e o homem não percebe. Então clama dizendo: toque-me. Uma borboleta pousa no seu ombro, mas o homem a espanta. Deus está em todos os lugares, até nas coisas que nem imaginamos. Abra os olhos e veja. Disse Jesus: todo que beber desta água tornará a ter sede, mas aquele que beber da água que eu lhe der nunca terá sede. Pelo contrário, a água que eu lhe der se fará nele uma fonte de água que jorre para a vida eterna. João 4, 13 e 14.

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1: 5:03.
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porque há um só Deus e um só mediador entre Deus e os homens, Jesus Cristo homem. 1 Timóteo 2:5.

0: faz barulho.
1: Então o reino dos céus será semelhante a 10 virgens que, tomando as suas lâmpadas, saíram ao encontro do noivo. 5 delas eram insensatas e 5 prudentes. Ora, as insensatas, tomando as lâmpadas, não levaram azeite consigo. As prudentes, porém, levaram azeite em suas vasilhas, juntamente com as lâmpadas. Mateus 25, 1 a 4.

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1: 5:17.
2: E sede cumpridores da palavra e não somente ouvintes, enganando-vos a vós mesmos. Tiago 1:22.

Quem é este que resolve os problemas quando eles quase nos consomem? Quem é este que enriquece os pobres e ensina os doutores?

0: Quem é este que, por ter triunfado da morte, é o Senhor dos Senhores? Jesus.
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A idolatria. Em uma cidade do interior havia um senhor que estava muito enfermo, porém cria que Deus iria curá-lo. Certo dia, um amigo foi visitá-lo e, ao ver que ele estava doente, disse: "Chegou uma santa na cidade, e se eu fosse você, iria até lá e tocaria nela para receber uma graça, quem sabe a cura." E ele respondeu: "Eu não vou, pois não creio nisso. Somente o Deus verdadeiro que fez os céus e a terra pode me curar." Alguns dias se passaram e novamente fizeram-lhe o convite para que fosse até a santa, que certamente seria curado. Mas desta vez resolveu fazer o seguinte: disse que iria, porém antes teria que pegar o seu cachorro e amarrar na varanda de sua casa para cuidar dela até que voltasse. Então foi, em seguida voltou com um enorme cachorro feito de gesso que enfeitava o seu jardim e fez como havia dito. Então, surpreso, o amigo lhe disse: "Não estou entendendo. Como esse cachorro pode cuidar da sua casa sendo de gesso?" E ele respondeu: "Pois é, da mesma forma eu te pergunto como algo feito de barro pelas mãos dos homens poderá me curar." E aquele homem ficou sem saber o que dizer e foi embora, mas certamente com uma nova convicção a respeito da grande verdade descrita na palavra de Deus, a de que existe só um mediador entre Deus e os homens, e este é Jesus.

0: Pedis e não recebeis, porque pedis mal para o gastardes em vossos deleites. Tiago 4:3.
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2: 5:47.
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0: Ao ouvir Isabel a saudação de Maria, saltou a criancinha no seu ventre. Isabel ficou cheia do Espírito Santo e exclamou em alta voz: Bendita és tu entre as mulheres, e bendito é o fruto do teu ventre. Lucas 1, 41-42.
1: 5 horas e 53 minutos.

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1: 6:01.
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na beira de um tanque havia um homem que padecia por um milagre a esperar. Um anjo as águas tocava, mas ninguém o ajudava até aquelas águas chegarem. E Jesus foi até o tanque para com ele conversar.

Na entrada de Jericó, assentado sobre o pó, havia um cego a pedir. Mas um dia ele escutou que Jesus, o Salvador, estava passando ali. Ele então gritou assim:

Jesus, chamando uma criança, colocou-a no meio deles e disse: em verdade vos digo que se não vos converterdes e não vos fizerdes como crianças, de modo algum entrareis no reino dos céus. Mateus 18, 2 e 3.

No princípio era o Verbo, e o Verbo estava com Deus, e o Verbo era Deus. Ele estava no princípio com Deus. Todas as coisas foram feitas por intermédio dele. E sem ele, nada do que foi feito se fez. Nele estava a vida, e a vida era a luz dos homens. A luz resplandece nas trevas, e as trevas não prevaleceram contra ela. João 1, 1 a 5.

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1: 6:15.
2: Toda a escritura é divinamente inspirada e proveitosa para ensinar, para repreender, para corrigir, para instruir em justiça. 2 Timóteo 3:16.

falou Nabucodonosor e disse: Bendito seja o Deus de Sadraque, Mesaque e Abdenego, o qual enviou seu anjo e livrou seus servos, que confiaram nele e frustraram a ordem do rei, escolhendo antes entregar os seus corpos do que servir ou adorar a Deus algum, senão o seu Deus. Daniel 3:28. Quanto mais, irmãos, regozijai-vos, sede perfeitos, sede consolados, sede de um mesmo parecer. Vivei em paz, e o Deus de amor e de paz será convosco. 2 Coríntios 13:11.

0: praise Jesus forever and ever.
1: E esta é a promessa que Ele nos fez: a vida eterna. 1 João 2:25.
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e clamou em alta voz: Lázaro, vem para fora. E saiu o que estivera morto, ligados os pés e as mãos com faixas, e o seu rosto envolto num lenço. E disse-lhes Jesus: desligai-o e deixai-o ir. João 11, 43, 44.

0: Bem-aventurado e santo é aquele que tem parte na primeira ressurreição. Sobre estes não tem poder a segunda morte. Apocalipse 26.
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2: 6:49.
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0: batizado que foi Jesus, saiu logo da água. E eis que se lhe abriram os céus, e viu o Espírito Santo de Deus descendo como uma pomba e vindo sobre ele. E eis que uma voz dos céus dizia: Este é o meu Filho amado, em quem me comprazo.
1: 6 horas e 54 minutos.

e lhes darei um só coração, e porei dentro deles um novo espírito, e tirarei da sua carne o coração de pedra, e lhes darei um coração de carne, para que andem nos meus estatutos, e guardem as minhas ordenanças e as cumpram, e eles serão o meu povo, e eu serei o seu Deus. Ezequiel 11, 19 e 20.

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1: 7:04.
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Tomai também o capacete da salvação e a espada do Espírito, que é a palavra de Deus, com toda oração e súplica, orando em todo o tempo no Espírito e para o mesmo fim, vigiando com toda perseverança e súplica por todos os santos. Efésios 6, 17 e 18.

Senhor, Tu me sondas e me conheces. Tu conheces o meu sentar e o meu levantar. De longe entendes o meu pensamento. Esquadrinhas o meu andar e o meu deitar. E conheces todos os meus caminhos. Salmos 139, 1, 2 e 3.

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1: 7:16.
2: Só a cruz era dele. Talvez você esteja passando por privações, necessidades e aflição e diga: por que passar por isso? Preste atenção. Jesus nasceu num estábulo emprestado, montou num jumento emprestado, multiplicou os pães e peixes num cesto emprestado, utilizou um local para evangelizar emprestado, promoveu um milagre num barco emprestado, foi sepultado em um túmulo emprestado. Só a cruz era dele. E foi assim para que saibamos que o nosso tesouro está no céu. Quem tem Jesus, tem tudo.

achava-se ali um homem que havia 38 anos e estava enfermo. Jesus, vendo-o deitado e sabendo que estava assim havia muito tempo, perguntou-lhe: "Queres ficar são?" Respondeu-lhe o enfermo: "Senhor, não tenho ninguém que, ao ser agitada a água, me ponha no tanque. Assim, enquanto eu vou, desce outro antes de mim." Disse-lhe Jesus: "Levanta-te, toma o teu leito e anda." Imediatamente o homem ficou são, e tomando seu leito começou a andar. João 5, 5 a 9.

0: à embalagem. Um jovem preparava-se para sua formatura na universidade. E sabendo que seu pai poderia dar-lhe um bom presente, disse-lhe que um carro era tudo o que queria. Na manhã da formatura, o seu pai o chamou em seu escritório e disse como estava orgulhoso em ter um filho como ele e quanto o amava. Ele entregou uma caixa embrulhada para presente. Curioso e desapontado, o jovem abriu a caixa e encontrou uma Bíblia. E disse: "Com todo o seu dinheiro, você me dá uma Bíblia." E saiu de casa. Passaram-se alguns anos e o jovem lembrou-se do seu pai e concluiu que ele estava muito velho e que talvez devesse vê-lo, pois não tinha estado com ele desde o dia da formatura. Enquanto se preparava para viajar, recebeu uma triste notícia. Seu pai havia morrido. E quando chegou na casa de seu pai, uma tristeza intensa e um grande arrependimento tomaram conta do seu coração. Então começou a olhar as coisas que seu pai havia deixado e achou a Bíblia e começou a virar as páginas. Seu pai havia sublinhado um versículo, Mateus 7:11. "Se vós, pois, sendo maus, sabeis dar boas dádivas a vossos filhos, quanto mais vosso Pai que está no céu dará bens aos que lhe pedirem." Enquanto lia estas palavras, viu uma chave de carro com a etiqueta de uma concessionária e a data de sua formatura dizendo: "Pago à vista." Muitas vezes perdemos as bênçãos de Deus só porque elas não estão na embalagem que desejamos. Bem-aventurados os humildes de espírito, porque deles é o reino dos céus. Bem-aventurados os que choram, porque eles serão consolados. Bem-aventurados os mansos, porque eles herdarão a terra. Bem-aventurados os que têm fome e sede de justiça, porque eles serão fartos. Bem-aventurados os misericordiosos, porque eles alcançarão misericórdia. Bem-aventurados os limpos de coração, porque eles verão a Deus. Bem-aventurados os pacificadores, porque eles serão chamados filhos de Deus. Bem-aventurados os que são perseguidos por causa da justiça, porque deles é o reino dos céus. Bem-aventurados sois vós, quando vos injuriarem e perseguirem e mentindo disserem todo mal contra vós por minha causa. Alegrai-vos e exultai, porque é grande o vosso galardão nos céus, porque assim perseguiram os profetas que foram antes de vós. Mateus 5:3 a 12.
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pois ainda em bem pouco tempo aquele que há de vir virá e não tardará. Mas o meu justo viverá da fé, e se ele recuar, a minha alma não tem prazer nele. Hebreus 10, 37, 38.

pensamentos? Sim, será a companhia dos órfãos. Ele alcançará os necessitados, os quebrantados de coração. Ele estenderá a sua mão para te abençoar. Ele dará os tesouros.

0: A Ponte. 2 irmãos que moravam em fazendas vizinhas, separadas apenas por um riacho, tiveram um desentendimento. Foi a primeira grande desavença em toda uma vida de trabalho lado a lado. O que começou com um pequeno mal-entendido, finalmente explodiu numa troca de palavras ríspidas, seguidas por semanas de total silêncio. Numa manhã, o irmão mais velho ouviu alguém batendo à sua porta dizendo: "Estou procurando trabalho e talvez você tenha algo para mim." "Sim", disse ele, mostrando em seguida a fazenda do seu irmão mais novo além do riacho, contando que haviam brigado e que não podia mais suportá-lo. Então mandou construir uma cerca bem alta entre as duas fazendas, entregou o material e foi para a cidade. E quando voltou, não acreditou no que viu. Em vez de cerca, uma ponte foi construída ali, ligando as duas margens do riacho. Era um belo trabalho, mas o fazendeiro não gostou nada do que viu. As surpresas não pararam aí. Ao olhar novamente para a ponte, viu seu irmão se aproximando de braços abertos. Por um instante, permaneceu imóvel do seu lado do rio. Então, o irmão mais novo disse: "Você realmente foi muito amigo construindo esta ponte mesmo depois de tudo o que aconteceu." De repente, num só impulso, o irmão mais velho correu na direção do outro e abraçaram-se, chorando no meio da ponte. O homem que fez o trabalho estava de partida quando alguém disse: "Espere, fique conosco." E ele respondeu: "Não posso. Tenho outras pontes para construir." Não deixe que cercas ou muros impeçam a sua aproximação com o próximo. Construa uma ponte sólida de amor, paz e comunhão.
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2: 7:47.
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0: Eu sou o bom pastor. O bom pastor dá sua vida pelas ovelhas. João 10, 11.
1: 7 horas e 52 minutos.

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1: 8 horas.
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Jesus dizia, pois, aos judeus que criam nele: Se vós permanecerdes na minha palavra, verdadeiramente sereis meus discípulos. João 8:31.

0: Bendizei ao Senhor, vós todas as suas obras, em todos os lugares do seu domínio. Bendizei, ó minha alma, ao Senhor. Salmos 103, 22.
1: Aproveite essa canção para você orar. Ora ao Senhor agora. Se coloque no altar de Deus e diga que você é uma oferta agradável. Que seja uma oferta agradável a Ele.

0: Aleluia. Brilha. É para isso que nós vivemos.
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2: 8:17.
3: Um simples homem. Eis um homem que nasceu e cresceu em uma humilde aldeia. Trabalhou como modesto carpinteiro até os 30 anos. Foi somente durante os 3 anos seguintes que pregou sua mensagem. Nunca escreveu um livro. Nunca exerceu qualquer cargo. Nunca teve um lar. Nunca constituiu família. Nunca frequentou uma universidade. Nunca a planta dos seus pés pisara uma grande cidade. Nunca fez alguma coisa que pudesse aparentar grandeza. Nada teve em comum com este mundo, exceto o simples poder de sua singular personalidade. O seu nome é Jesus.

Toda boa dádiva e todo dom perfeito vem do alto, descendo do Pai das Luzes, em quem não há mudança nem sombra de variação. Tiago 1,17.

vede com grande caridade nos tem concedido, Pai, que fôssemos chamados filhos de Deus. 1 João 3:1.

0: fé é o firme fundamento das coisas que se esperam e a prova das coisas que não se veem. Hebreus 11:1.
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A Porta do Coração. Ao ver um quadro em exposição, um homem percebeu que havia algo diferente. A pintura mostrava uma figura de Jesus batendo suavemente a porta de uma casa. E o que lhe chamou a atenção foi que a porta não tinha fechadura. Então o homem perguntou ao artista por quê. E ele respondeu: "Este quadro representa Jesus batendo a porta do coração. E só é possível abri-la pelo lado de dentro." E completou: "Jesus está batendo a porta do seu coração. E só você poderá abrir, e mais ninguém."

0: na minha angústia, clamei ao Senhor, e Ele me ouviu. Salmo 121.
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2: 8:49.
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0: Mas sobretudo, meus irmãos, não jureis nem pelo céu, nem pela terra, nem façais qualquer outro juramento. Seja, porém, o vosso sim, sim, e o vosso não, não, para não cairdes em condenação. Tiago 5:12.
2: 8:50.

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1: Mas onde o pecado abundou, superabundou a graça, para que assim como o pecado veio a reinar na morte, assim também viesse a reinar a graça pela justiça para a vida eterna, por Jesus Cristo nosso Senhor. Romanos 5, 20 e 21.

0: Deus tem planos para cumprir em nossas vidas. Essa é a mensagem de toda a Bíblia e é isso mesmo que estamos estudando aqui no Encontro com a Palavra, escrito pelo pastor Dick Woodward e narrado pelo pastor Edson Bruno. 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
1: Bem-vindo ao Encontro com a Palavra, agora que estamos estudando as cartas ou as epístolas de Pedro. No último programa, conhecemos um pouco melhor o apóstolo Pedro. Você foi desafiado a comparar o Pedro dos Evangelhos com o Pedro que encontramos no livro de Atos e também com o Pedro das cartas que ele escreveu. Também o desafiei a observar os diálogos entre Jesus e Pedro e a responder a seguinte pergunta: quando é que Pedro se converteu? Quando observamos o diálogo entre Jesus e Pedro, concluímos que a conversão desse apóstolo se estendeu por toda a sua vida. Quando observamos que o Pedro dos Evangelhos é diferente do Pedro do livro de Atos, perguntamos: o que Jesus estava tentando comunicar a Pedro em cada fase do período de 3 anos que eles passaram juntos? Por exemplo, você se lembra o que aconteceu quando Jesus lavou os pés dos apóstolos por ocasião da última ceia e começou a lavar os pés de Pedro? Pedro perguntou: Senhor, vais lavar os meus pés? Apesar da resposta ser óbvia, Jesus respondeu pacientemente: você não compreende agora o que eu estou lhe fazendo, mais tarde, porém, você entenderá. Essas palavras de Jesus foram muito profundas. Estavam acontecendo muitas coisas na vida de Pedro naquele momento. Talvez Pedro estivesse assustado. Ele negou a Jesus 3 vezes antes daquela noite acabar. Isso mostra a confusão espiritual que devia estar acontecendo no coração de Pedro. Jesus lhe disse: você não compreende agora o que eu estou lhe fazendo, mais tarde, porém, você entenderá. Será que esta é uma palavra da palavra do Senhor para você? Muitas vezes Deus faz coisas na vida do seu povo e nós não compreendemos o porquê. Apesar de não entendermos o que Deus está fazendo nas nossas vidas naquele exato momento, mas mais tarde entenderemos. Depois que o Senhor disse isso a Pedro, Pedro lhe disse: não, você não vai lavar o meu pé, nunca, não lavarás os meus pés. E o Senhor disse a Pedro: se eu não os lavar, Pedro, você não terá parte comigo. Através destas palavras, Jesus quis dizer que não podemos ter uma comunhão contínua com Ele sem que haja purificação. Mas Pedro continuou o diálogo e disse: ah, então, Senhor, não apenas os meus pés, mas também lave as minhas mãos e a minha cabeça, lave-me por completo. Pacientemente, mais uma vez, o Senhor explicou: quem já se banhou, Pedro, precisa apenas lavar os pés. Todo o seu corpo está limpo. Vocês estão limpos, mas nem todos. Baseados nesta metáfora, poderíamos dizer que Pedro já era convertido. Ele já tinha tomado banho. Portanto, a conversão dele já tinha acontecido. O que você acha, hein? Quando é que Pedro se converteu? De uma coisa temos certeza absoluta. Temos 3 Pedros diferentes no Novo Testamento. A vida espiritual de Pedro relatada nos Evangelhos era cheia de altos e baixos, mas no livro de Atos ele é uma pessoa muito diferente, sem tantos altos e baixos. Nessa fase, a vida de Pedro não era mais uma montanha russa com dias lá em cima e outros lá embaixo. A vida espiritual de Pedro no livro de Atos era mais nos lugares altos. O Pedro do livro de Atos era um homem estável, sem tantas intempéries. Depois do Pentecostes, parece que Pedro não teve mais dias lá embaixo. A razão disso foi o próprio Pentecostes. O Pedro do livro de Atos era um Pedro que andava pelas ruas e se sua sombra passava por alguém doente, pois a pessoa era curada. O pobre, o doente, o aleijado ou aqueles que eram carregados, todos queriam estar por onde passasse a sombra de Pedro. E se acontecesse de sua sombra passar por eles, eles eram curados. Esse era o Pedro do livro de Atos. Contei tudo isso para dizer uma coisa. Quando você estiver lendo as epístolas de Pedro no final do Novo Testamento, você encontrará um terceiro Pedro. É muito importante que você saiba, quando estiver estudando suas cartas, que Pedro é esse. Compreenderemos melhor a verdade que Deus tem para nós nestas cartas se conhecermos o Pedro que as escreveu. O Pedro que escreveu estas duas epístolas foi o velho Pedro. Pedro já tinha aprendido que era ninguém e que Deus pode fazer através de alguém que sabe que é ninguém. Este Pedro era um velho pastor quando escreveu estas cartas. As cartas de Pedro, de Tiago e o livro de Hebreus foram escritas para os judeus seguidores de Cristo, espalhados por toda a Ásia Menor, onde hoje é a Turquia. Eles tinham se dispersado por causa da perseguição. Pedro estava em Roma. Quando Pedro fez referência à Babilônia, na verdade, ele estava falando de Roma. Pedro sabia que a perseguição em Roma estava piorando e que ia se espalhar para as províncias para onde os judeus cristãos tinham se dispersado. A principal preocupação de Pedro ao escrever as cartas era, como pastor, consolar e confortar aqueles que estavam em sofrimento. Esta foi a principal razão das suas duas cartas. Pedro mencionou o sofrimento 14 vezes apenas na primeira carta. Existem algumas revelações que eu quero compartilhar com você à medida que lermos juntos as cartas de Pedro. Pedro era analfabeto, não sabia ler nem escrever. É por isso que no final das suas cartas está escrito: com a ajuda de Silvano, a quem considero irmão fiel, eu lhes escrevi resumidamente. Ele não sabia escrever. Você sabe que quando escrevemos devemos fazê-lo de maneira lógica. Você escreve um parágrafo, depois volta para o que escreveu e relê, e depois, baseado no que você escreveu, acrescenta outro parágrafo. Aí você lê de novo e acrescenta outro parágrafo. Observamos isto no livro de Hebreus, na carta do apóstolo Paulo aos Romanos, por exemplo. Tentamos fazer o mesmo quando escrevemos uma carta. Procuramos escrever de maneira lógica e desenvolver nossa argumentação de maneira sistemática. Pedro não sabia fazer isso. Quando você estiver lendo as cartas de Pedro, lembre-se que ele não sabia escrever. Nelas você se depara com o velho pastor Pedro, talvez o maior que já existiu. De certa forma, Pedro pode ser considerado um dos homens mais bem instruídos que já viveu, porque ele passou 3 anos com Jesus. Que educação poderia ser melhor do que esta? Mesmo não sendo um homem instruído ou um homem que escrevesse bem, ele tinha muito para ensinar. O seu ponto forte era o seu relacionamento com Deus e com seu rebanho. Pedro estava cuidando e pastoreando as ovelhas conforme Jesus ordenou que ele fizesse. Imagine o velho pastor Pedro sentado com seu fiel irmão Silvano, falando com serenidade e tirando do seu coração as verdades profundas contidas nestas cartas. Não procure uma argumentação sistemática nas cartas de Pedro. Procure joias profundas e devocionais para a sua vida, que tratam da questão de conhecer Deus e Jesus Cristo. Às vezes Pedro pula de um assunto para outro e às vezes fala de verdades difíceis de serem compreendidas. No final de sua segunda carta, Pedro diz: nosso amado irmão Paulo lhes escreveu com a sabedoria que Deus lhe deu. Ele escreve da mesma forma em todas as suas cartas. Suas cartas contêm algumas coisas difíceis de serem entendidas, as quais os ignorantes e instáveis torcem, como também o fazem com as demais escrituras para a própria destruição deles. Interessante. Uma vez ouvi um estudioso dizer que quando Pedro e Paulo se encontrarem no céu, Paulo vai querer tirar satisfações com Pedro, porque suas cartas também têm algumas coisas difíceis de se entender. Por exemplo, em 1 Pedro 3,19, Pedro fala sobre Jesus pregando aos espíritos em prisão. Martin Lutero diz que ninguém sabe o que esta passagem realmente significa. Depois de escrever sobre uma questão difícil como esta, de repente, Pedro mudou de assunto e passou a falar sobre Noé e o dilúvio. Isso fez pensar no batismo e assim ele mudou outra vez de assunto para falar do batismo. Mas lembre-se que Pedro não estava simplesmente escrevendo, ele estava abrindo seu coração. Quando você estiver lendo as cartas de Pedro, procure identificar o tema delas que se refere a conhecer Deus através de Jesus Cristo. Você já conheceu alguma pessoa idosa e muito temente a Deus que só seja motivada a falar se o tema da conversa for conhecer a Deus? Na minha igreja tem um senhor assim. Toda vez que ele dirige uma reunião, ele vem com a mesma pergunta: você conhece a Deus? Você conhece a Jesus? Para ele, conhecer a Deus é a solução para todos os problemas. Ele está sempre falando sobre conhecer a Deus. Você conhece a Deus em verdade? Você anda com Ele? Você conversa com Ele todos os dias? Esse Senhor na minha igreja se parece o Pedro que encontramos nas epístolas de Pedro. Pedro tem absoluta convicção e fala sobre a importância de ter um bom relacionamento com Deus e uns com os outros. Além de observarmos a inspiração do Espírito Santo e identificarmos o tema central da carta, que é conhecer Deus através de Jesus Cristo, também observamos outros temas que surgem ligados a certas palavras-chave que são repetidas várias vezes. A palavra sofrimento, por exemplo, é mencionada 14 vezes na primeira carta de Pedro. A palavra graça também é muito usada porque é a força que deriva do nosso relacionamento com Deus. Pedro também gosta muito de usar a palavra viver. Pedro preocupava-se em viver Deus, viver Cristo, viver a palavra de Deus e viver a esperança dos crentes. Paulo foi o apóstolo da fé, João o apóstolo do amor, mas Pedro foi o apóstolo da esperança. Ele queria que seus leitores que estavam sofrendo tivessem esperança. Outra palavra que aparece bastante na carta de Pedro é a palavra precioso. Tudo era precioso para Pedro. Ele menciona 7 coisas preciosas em suas cartas. Enquanto você as lê, procure identificar estas 7 coisas tão preciosas. O Pedro dos Evangelhos provavelmente era um homem profano quando conheceu Jesus e a palavra precioso ainda não fazia parte do seu vocabulário. Talvez precioso fosse uma palavra que um velhinho usaria. O Pedro das Epístolas de Pedro é um velho pastor para quem Deus é precioso. A palavra de Deus é preciosa e salvação é muito preciosa. Deixe-me lhe perguntar algo. Você já é maduro na fé? Já aprendeu que sem Deus somos ninguém? Já aprendeu que precisamos de Deus todos os momentos da nossa existência? Este é um segredo espiritual que todos precisamos aprender. Precisamos de Deus. Sem Ele somos ninguém. Confesse a Deus que você é ninguém sem Ele e que se Ele não o capacitar, você não consegue fazer absolutamente nada. Depois você poderá aprender como Pedro aprendeu, o que Deus pode fazer com alguém que aprendeu que é ninguém. O seu relacionamento com Deus é precioso? Leia estas 2 cartas de Pedro e peça a Deus que fale com você através destas cartas. Eu espero por você no próximo encontro com a Palavra para continuarmos este estudo. Até lá, Deus lhe abençoe.
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3: Apega-te, pois, a Deus e tem paz, e assim te sobrevirá o bem. Jó 22, 21.

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1: 9:18.
2: Confia no Senhor de todo o teu coração e não te estribes no teu próprio entendimento. Reconhece-o em todos os teus caminhos e ele endireitará as tuas veredas. Provérbios 3:5-6.

Ele livra e salva, e opera sinais e maravilhas no céu e na terra. Foi Ele quem livrou Daniel do poder dos leões. Daniel 6, 27.

0: porque eis que o Senhor está a sair do seu lugar, e descerá, e andará sobre as alturas da terra. Miqueias 1:3.
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mas Deus dá prova do seu amor para conosco, em que quando éramos ainda pecadores, Cristo morreu por nós. Logo muito mais, sendo agora justificados pelo seu sangue, seremos por ele salvos da ira. Romanos 5, 8 e 9.

0: mas a hora vem e agora é, em que os verdadeiros adoradores adorarão o Pai em espírito e em verdade, porque o Pai procura tais que assim o adorem. Deus é espírito, e é necessário que os que o adorem em espírito e em verdade. João 4, 23, 24.
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2: 9:45.
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0: e não entrará nela coisa alguma impura, nem o que pratica abominação ou mentira, mas somente os que estão escritos no livro da vida do Cordeiro. Apocalipse 21, 27.
1: 9 horas e 50 minutos.

0: Por isso não desfalecemos. Mas ainda que o nosso homem exterior se corrompa, o interior contudo se renova de dia em dia. 2 Coríntios 4:16.
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2: 10 horas.
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0: toda a Escritura é divinamente inspirada e proveitosa para ensinar, para repreender, para corrigir, para instruir em justiça. 2 Timóteo 3,16.
1: Feche os teus olhos e adoremos juntos ao Senhor.

Então veio a palavra do Senhor a Jeremias, dizendo: Eis que eu sou o Senhor, o Deus de toda a carne. Acaso alguma coisa demasiado difícil para mim? Jeremias 32, 26, 27.

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1: 10:16.
2: Vestiram-no de púrpura e puseram-lhe na cabeça uma coroa de espinhos que haviam tecido. E começaram a saudá-lo: Salve, Rei dos Judeus! Davam-lhe com uma cana na cabeça, cuspiam nele e, postos de joelhos, o adoravam. Depois de o terem assim escarnecido, despiram-lhe a púrpura e lhe puseram as vestes. Então o levaram para fora a fim de crucificarem. Marcos 15:17-20.

Nisto se manifestou o amor de Deus para conosco, em que Deus enviou seu Filho unigênito ao mundo para que por meio dele vivamos. 1 João 4:9.

0: respondeu ele. O homem que se chama Jesus fez lodo, untou-me os olhos e disse-me: vai a Siloé e lava-te. Fui, pois, lavei-me e fiquei vendo. João 9:11.
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4: Eu

ouvir Isabel a saudação de Maria, saltou a criancinha no seu ventre. Isabel ficou cheia do Espírito Santo e exclamou em alta voz: Bendita és tu entre as mulheres, e bendito é o fruto do teu ventre. Lucas 1, 41, 42.

0: heróis da oração. Sem a oração, Noé não teria construído a arca. Abraão não seria pai da fé. Isaac não teria recebido uma virtuosa esposa. Sem a oração, Jacó não seria Israel. José não teria vencido. Moisés não seria grande como líder se o seu lugar preferido não fosse o Monte Horeb, Monte da Oração. Sem a oração, Elias não seria o homem do fogo. Eliseu não seria movido pelo sobrenatural de tal forma que até nos seus ossos havia unção. Sem a oração, Ana não teria tido um filho. Salomão não seria o homem mais sábio da terra. Sem a oração de Josué, o sol não teria parado. Sem a oração, Neemias não seria o grande construtor do muro de Jerusalém. Os três jovens hebreus não seriam libertos da fornalha. Daniel não seria milagrosamente guardado ao ser lançado na cova dos leões, se não fosse homem de oração. Assim como os heróis da fé, sejamos também heróis da oração.
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2: 10:46.
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0: entanto, pode também salvar perfeitamente os que por ele se chegam a Deus, porquanto vive sempre para interceder por eles. Hebreus 7:25.
1: Dez horas e 51 minutos.

Porque quem se envergonhar de mim e das minhas palavras, dele se envergonhará o Filho do Homem, quando vier na sua glória e na do Pai e dos santos anjos. Lucas 9:26.

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1: 11 horas e 3 minutos.
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porque os olhos do Senhor estão sobre os justos e os seus ouvidos atentos à sua súplica, mas o rosto do Senhor é contra os que fazem o mal. 1 Pedro 3:12.

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1: 11 horas e 18 minutos.
2: As minhas ovelhas ouvem a minha voz, e eu as conheço e elas me seguem. Eu lhes dou a vida eterna e jamais perecerão, e ninguém as arrebatará da minha mão. João 10, 27 e 28.

Justificados, pois, pela fé, tenhamos paz com Deus por nosso Senhor Jesus Cristo, por quem obtivemos também nosso acesso pela fé a esta graça, na qual estamos firmes e gloriemo-nos na esperança da glória de Deus. E não somente isso, mas também gloriemo-nos nas tribulações, sabendo que a tribulação produz a perseverança, e a perseverança a experiência, e a experiência a esperança. E a esperança não desaponta, porquanto o amor de Deus está derramado em nossos corações pelo Espírito Santo que nos foi dado. Romanos 5, 1 a 5.

porque para mim tenho por certo que as aflições deste tempo presente não são para comparar com a glória que em nós há de ser revelada. Romanos 8:18.

0: Então dali buscarás ao Senhor teu Deus, e o acharás, quando buscardes de todo o teu coração e de toda a tua alma. Deuteronômio 4:29.
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Eis que eu envio um anjo adiante de ti para guardar-te pelo caminho e conduzir-te ao lugar que te tenho preparado. Êxodo 23, 20.

0: Eu sou o bom pastor. O bom pastor dá sua vida pelas ovelhas. João 10, 11.
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2: 11 horas e 47 minutos.
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5: Muda minha sorte, Senhor. Muda-me, Deus. Não tenho medo de sair marcado, desde que eu seja mudado, Senhor.

0: Alegrai-vos com os que se alegram, chorai com os que choram. Romanos 12, 15.
1: 11 horas e 52 minutos.

E todos choravam e pranteavam. Ele, porém, disse: Não choreis, ela não está morta, mas dorme. E riam-se dele, sabendo que ela estava morta. Então ele, tomando-lhe a mão, exclamou: Menina, levanta-te. E o seu espírito voltou, e ela se levantou imediatamente. E Jesus mandou que lhe desse de comer. Lucas 8, 52 a 55.

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1: 12 horas e 2 minutos.
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um Pai Nosso. Não digas Pai, se a cada dia não te comportas como um filho. Não digas Nosso, se vives isolado em teu egoísmo. Não digas que estás no céu, se só pensas nas coisas terrenas. Não digas santificado seja o teu nome, se não o honras. Não digas venha a nós o teu reino, se o confundes com o êxito material. Não digas faça-se a tua vontade, se não a aceita como é. Não digas assim na terra como no céu, se duvidas da existência do inferno. Não digas o pão nosso de cada dia, se não te preocupas com quem tem fome. Não digas perdoa as nossas ofensas, se guardas rancor de teus irmãos. Não digas livra-nos do mal, se amas o pecado. Não digas amém, se não entendes e não dás crédito às palavras do Pai Nosso. Às vezes, refletir em tempo pode fazer a diferença entre a vida ou a morte eterna. Sempre a decisão é nossa.

diz o Senhor. Não se glorie o sábio na sua sabedoria, nem se glorie o forte na sua força, não se glorie o rico nas suas riquezas. Mas o que se gloriar, glorie-se nisto, em entender e em me conhecer, que eu sou o Senhor, que faço benevolência, juízo e justiça na terra, porque destas coisas me agrado, diz o Senhor. Jeremias 9, 23, 24.

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1: 12:19.
2: Porque eu, Senhor teu Deus, te seguro pela tua mão direita e te digo: não temas, eu te ajudarei. Isaías 41:13.

infiéis. Não sabeis que a amizade do mundo é inimizade contra Deus? Portanto, qualquer que quiser ser amigo do mundo constitui-se inimigo de Deus. Tiago 4:4. Porque os meus pensamentos não são os vossos pensamentos, nem os vossos caminhos os meus caminhos, diz o Senhor. Isaías 55:8.

0: e a oração da fé salvará o doente e o Senhor o levantará. E se houver cometido pecados, ser-lhe-ão perdoados. Confessai, portanto, os vossos pecados uns aos outros e orai uns pelos outros para serdes curados. A súplica de um justo pode muito na sua atuação. Tiago 5, 15, 16.
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Respondeu-lhe, pois, Simão Pedro: Senhor, para quem iremos nós? Tu tens as palavras da vida eterna. João 6:68.

0: na casa de meu pai há muitas moradas. Se não fosse assim, eu vou-lhe teria dito, vou preparar-vos lugar. João 14, 2.
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2: 12:46.
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0: esta é a promessa que Ele nos fez: a vida eterna. 1 João 2:25.
1: 12 horas e 51 minutos.

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1: 13 horas.
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tudo quanto fizerdes, fazei-o de todo o coração como ao Senhor, sabendo que recebereis do Senhor o galardão da herança. Colossenses 3, 23, 24.

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1: 13 horas e 15 minutos.
2: Então o reino dos céus será semelhante a 10 virgens que, tomando as suas lâmpadas, saíram ao encontro do noivo. 5 delas eram insensatas e 5 prudentes. Ora, as insensatas, tomando as lâmpadas, não levaram azeite consigo. As prudentes, porém, levaram azeite em suas vasilhas, juntamente com as lâmpadas. Mateus 25, 1 a 4.

sede vós também pacientes. Fortalecei os vossos corações, porque a vinda do Senhor está próxima. Tiago 5:8.

0: Elias disse a Eliseu: Pede-me o que queres que eu te faça antes que seja tomado de ti. E disse Eliseu: Peço-te que haja sobre mim dobrada porção do teu espírito. 2 Reis 2:9.
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0: Justo é o Senhor em todos os seus caminhos e benigno em todas as suas obras. Perto está o Senhor de todos os que o invocam, de todos os que o invocam em verdade. Ele cumpre o desejo dos que o temem, ouve o seu clamor e o salva. Salmos 145, 17, 18 e 19.
2: Ó Senhor, eu te agradeço pelos livramentos, pelos milagres que não param na nossa vida, na minha vida, na sua vida. Te agradeço porque tudo está no controle. Tu és meu pastor, meu Senhor, Deus da minha salvação.

0: Assim como o corpo sem o espírito está morto, assim também a fé sem obras é morta. Tiago 2:26.
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2: 13:48.
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0: Sabei que o Senhor é Deus. Foi Ele quem nos fez, e somos Dele. Somos o Seu povo e ovelhas do Seu pasto. Entrai pelas Suas portas com ação de graças, e em Seus átrios com louvor. Dai-lhe graças, e bendizei o Seu nome. Porque o Senhor é bom, a Sua benignidade dura para sempre, e a Sua fidelidade de geração em geração. Salmos 100, 3, 4 e 5.
1: 13 horas e 53 minutos.
2: Quem foi comprado pelo sangue do Cordeiro, canta assim: eu fui.

não vos inquieteis, pois, pelo dia de amanhã, porque o dia de amanhã cuidará de si mesmo. Basta cada dia o seu mal. Mateus 6:34.

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1: 14 horas e 1 minuto.
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Quero, pois, que os homens orem em todo lugar, levantando mãos santas, sem ira nem contenda. 1 Timóteo 2:8.

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1: 14 horas e 17 minutos.
2: Jesus, porém, ouvindo, disse-lhes: não necessitam de médicos sãos, mas sim os enfermos. Eu não vim chamar justos, mas pecadores. Marcos 2:17.
3: Há uma canção muito antiga que diz: mais perto eu quero estar. Deixe que o Espírito Santo te leve perto de Deus essa noite. Renda-se a Ele. Não importe quem está do seu lado esquerdo ou direito, simplesmente adore a presença de Deus.

0: Aleluia, te adoramos nesta noite, Senhor. Te adoramos, te adoramos. Te adoramos por esta unção tão maravilhosa.
1: Diante do amor, os olhos enxergam mais longe, as mãos seguram mais firmes, os pés caminham mais seguros. Diante do amor, o longe se torna perto, o pequeno se torna grande e o feio se torna bonito. Diante do amor, a verdade é revelada, o egoísmo é expulso, o erro é esquecido. Diante do amor, conseguimos transpor barreiras que pareciam intransponíveis. Conseguimos alegrar corações que estavam adormecidos pelo ódio. Construímos pontes sólidas entre homens. Que o amor de Deus esteja em nossos corações sempre.

A lei do Senhor é perfeita e refrigera a alma. O testemunho do Senhor é fiel e dá sabedoria aos simples. Salmos 19:7.

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Não saia da vossa boca nenhuma palavra torpe, mas só a que seja boa para a necessária edificação, a fim de que ministre graça aos que a ouvem. Efésios 4:29.

Bendito seja o nome do Eterno. Aplauda o Senhor, a único de receber toda a honra, toda a glória e todo o louvor. Nos rendemos aos teus pés, ó Pai amado. Transforma a nossa vida pelo sangue do Filho Jesus. Amém.

0: lançando sobre ele toda a vossa ansiedade, porque ele tem cuidado de vós. 1 Pedro 5:7.
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2: 14:48.
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0: só a cruz era dele. Talvez você esteja passando por privações, necessidades e aflição e diga: por que passar por isso? Preste atenção. Jesus nasceu num estábulo emprestado, montou num jumento emprestado, multiplicou os pães e peixes num cesto emprestado, utilizou um local para evangelizar emprestado, promoveu um milagre num barco emprestado, foi sepultado em um túmulo emprestado. Só a cruz era dele. E foi assim para que saibamos que o nosso tesouro está no céu. Quem tem Jesus, tem tudo.
1: 14 horas e 54 minutos.

e rogaram-lhe que apenas os deixasse tocar a orla do manto de Jesus. E todos os que a tocaram ficaram curados. Mateus 14, 36.

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1: Bem-vindo ao Encontro com a Palavra, agora que estamos estudando as cartas ou as epístolas de Pedro. No último programa, conhecemos um pouco melhor o apóstolo Pedro. Você foi desafiado a comparar o Pedro dos Evangelhos com o Pedro que encontramos no livro de Atos e também com o Pedro das cartas que ele escreveu. Também o desafiei a observar os diálogos entre Jesus e Pedro e a responder a seguinte pergunta: quando é que Pedro se converteu? Quando observamos o diálogo entre Jesus e Pedro, concluímos que a conversão desse apóstolo se estendeu por toda a sua vida. Quando observamos que o Pedro dos Evangelhos é diferente do Pedro do livro de Atos, perguntamos: o que Jesus estava tentando comunicar a Pedro em cada fase do período de 3 anos que eles passaram juntos? Por exemplo, você se lembra o que aconteceu quando Jesus lavou os pés dos apóstolos por ocasião da última ceia e começou a lavar os pés de Pedro? Pedro perguntou: Senhor, vais lavar os meus pés? Apesar da resposta ser óbvia, Jesus respondeu pacientemente: você não compreende agora o que eu estou lhe fazendo, mais tarde, porém, você entenderá. Essas palavras de Jesus foram muito profundas. Estavam acontecendo muitas coisas na vida de Pedro naquele momento. Talvez Pedro estivesse assustado. Ele negou a Jesus 3 vezes antes daquela noite acabar. Isso mostra a confusão espiritual que devia estar acontecendo no coração de Pedro. Jesus lhe disse: você não compreende agora o que eu estou lhe fazendo, mais tarde, porém, você entenderá. Será que esta é uma palavra da palavra do Senhor para você? Muitas vezes Deus faz coisas na vida do seu povo e nós não compreendemos o porquê. Apesar de não entendermos o que Deus está fazendo nas nossas vidas naquele exato momento, mas mais tarde entenderemos. Depois que o Senhor disse isso a Pedro, Pedro lhe disse: não, você não vai lavar o meu pé, nunca, não lavarás os meus pés. E o Senhor disse a Pedro: se eu não os lavar, Pedro, você não terá parte comigo. Através destas palavras, Jesus quis dizer que não podemos ter uma comunhão contínua com ele sem que haja purificação. Mas Pedro continuou o diálogo e disse: ah, então, Senhor, não apenas os meus pés, mas também lave as minhas mãos e a minha cabeça, lave-me por completo. Pacientemente, mais uma vez, o Senhor explicou: quem já se banhou, Pedro, precisa apenas lavar os pés. Todo o seu corpo está limpo. Vocês estão limpos, mas nem todos. Baseados nesta metáfora, poderíamos dizer que Pedro já era convertido. Ele já tinha tomado banho. Portanto, a conversão dele já tinha acontecido. O que você acha, hein? Quando é que Pedro se converteu? De uma coisa temos certeza absoluta. Temos 3 Pedros diferentes no Novo Testamento. A vida espiritual de Pedro relatada nos Evangelhos era cheia de altos e baixos, mas no livro de Atos ele é uma pessoa muito diferente, sem tantos altos e baixos. Nessa fase, a vida de Pedro não era mais uma montanha russa com dias lá em cima e outros lá embaixo. A vida espiritual de Pedro no livro de Atos era mais nos lugares altos. O Pedro do livro de Atos era um homem estável, sem tantas intempéries. Depois do Pentecostes, parece que Pedro não teve mais dias lá embaixo. A razão disso foi o próprio Pentecostes. O Pedro do livro de Atos era um Pedro que andava pelas ruas e se sua sombra passava por alguém doente, pois a pessoa era curada. O pobre, o doente, o aleijado ou aqueles que eram carregados, todos queriam estar por onde passasse a sombra de Pedro. E se acontecesse de sua sombra passar por eles, eles eram curados. Esse era o Pedro do livro de Atos. Contei tudo isso para dizer uma coisa. Quando você estiver lendo as epístolas de Pedro no final do Novo Testamento, você encontrará um terceiro Pedro. É muito importante que você saiba, quando estiver estudando suas cartas, que Pedro é esse. Compreenderemos melhor a verdade, que Deus tem para nós nestas cartas se conhecermos o Pedro que as escreveu. O Pedro que escreveu estas duas epístolas foi o velho Pedro. Pedro já tinha aprendido que era ninguém e que Deus pode fazer através de alguém que sabe que é ninguém. Este Pedro era um velho pastor quando escreveu estas cartas. As cartas de Pedro, de Tiago e o livro de Hebreus foram escritas para os judeus seguidores de Cristo, espalhados por toda a Ásia Menor, onde hoje é a Turquia. Eles tinham se dispersado por causa da perseguição. Pedro estava em Roma. Quando Pedro fez referência à Babilônia, na verdade, ele estava falando de Roma. Pedro sabia que a perseguição em Roma estava piorando e que ia se espalhar para as províncias para onde os judeus cristãos tinham se dispersado. A principal preocupação de Pedro ao escrever as cartas era, como pastor, consolar e confortar aqueles que estavam em sofrimento. Esta foi a principal razão das suas duas cartas. Pedro mencionou o sofrimento 14 vezes apenas na primeira carta. Existem algumas revelações que eu quero compartilhar com você à medida que lermos juntos as cartas de Pedro. Pedro era analfabeto, não sabia ler nem escrever. É por isso que no final das suas cartas está escrito: com a ajuda de Silvano, a quem considero irmão fiel, eu lhes escrevi resumidamente. Ele não sabia escrever. Você sabe que quando escrevemos devemos fazê-lo de maneira lógica. Você escreve um parágrafo, depois volta para o que escreveu e relê, e depois, baseado no que você escreveu, acrescenta outro parágrafo. Aí você lê de novo e acrescenta outro parágrafo. Observamos isto no livro de Hebreus, na carta do apóstolo Paulo aos Romanos, por exemplo. Tentamos fazer o mesmo quando escrevemos uma carta. Procuramos escrever de maneira lógica e desenvolver nossa argumentação de maneira sistemática. Pedro não sabia fazer isso. Quando você estiver lendo as cartas de Pedro, lembre-se que ele não sabia escrever. Nelas você se depara com o velho pastor Pedro, talvez o maior que já existiu. De certa forma, Pedro pode ser considerado um dos homens mais bem instruídos que já viveu, porque ele passou 3 anos com Jesus. Que educação poderia ser melhor do que esta? Mesmo não sendo um homem instruído ou um homem que escrevesse bem, ele tinha muito para ensinar. O seu ponto forte era o seu relacionamento com Deus e com seu rebanho. Pedro estava cuidando e pastoreando as ovelhas, conforme Jesus ordenou que ele fizesse. Imagine o velho pastor Pedro sentado com seu fiel irmão Silvano, falando com serenidade e tirando do seu coração as verdades profundas contidas nestas cartas. Não procure uma argumentação sistemática nas cartas de Pedro. Procure joias profundas e devocionais para a sua vida, que tratam da questão de conhecer Deus e Jesus Cristo. Às vezes Pedro pula de um assunto para outro e às vezes fala de verdades difíceis de serem compreendidas. No final de sua segunda carta, Pedro diz: nosso amado irmão Paulo lhes escreveu com a sabedoria que Deus lhe deu. Ele escreve da mesma forma em todas as suas cartas. Suas cartas contêm algumas coisas difíceis de serem entendidas, as quais os ignorantes e instáveis torcem, como também o fazem com as demais escrituras para a própria destruição deles. Interessante. Uma vez ouvi um estudioso dizer que quando Pedro e Paulo se encontrarem no céu, Paulo vai querer tirar satisfações com Pedro, porque suas cartas também têm algumas coisas difíceis de se entender. Por exemplo, em 1 Pedro 3,19, Pedro fala sobre Jesus pregando aos espíritos em prisão. Martinho Lutero diz que ninguém sabe o que esta passagem realmente significa. Depois de escrever sobre uma questão difícil como esta, de repente, Pedro mudou de assunto e passou a falar sobre Noé e o dilúvio. Isso fez pensar no batismo e assim ele mudou outra vez de assunto para falar do batismo. Mas lembre-se que Pedro não estava simplesmente escrevendo, ele estava abrindo seu coração. Quando você estiver lendo as cartas de Pedro, procure identificar o tema delas que se refere a conhecer Deus através de Jesus Cristo. Você já conheceu alguma pessoa idosa e muito temente a Deus que só seja motivada a falar se o tema da conversa for conhecer a Deus? Na minha igreja tem um senhor assim. Toda vez que ele dirige uma reunião, ele vem com a mesma pergunta: você conhece a Deus? Você conhece a Jesus? Para ele, conhecer a Deus é a solução para todos os problemas. Ele está sempre falando sobre conhecer a Deus. Você conhece a Deus em verdade? Você anda com Ele? Você conversa com Ele todos os dias? Esse Senhor na minha igreja se parece o Pedro que encontramos nas epístolas de Pedro. Pedro tem absoluta convicção e fala sobre a importância de ter um bom relacionamento com Deus e uns com os outros. Além de observarmos a inspiração do Espírito Santo e identificarmos o tema central da carta, que é conhecer Deus através de Jesus Cristo, também observamos outros temas que surgem ligados a certas palavras-chave que são repetidas várias vezes. A palavra sofrimento, por exemplo, é mencionada 14 vezes na primeira carta de Pedro. A palavra graça também é muito usada, porque é a força que deriva do nosso relacionamento com Deus. Pedro também gosta muito de usar a palavra viver. Pedro preocupava-se em viver Deus, viver Cristo, viver a palavra de Deus e viver a esperança dos crentes. Paulo foi o apóstolo da fé, João o apóstolo do amor, mas Pedro foi o apóstolo da esperança. Ele queria que seus leitores que estavam sofrendo tivessem esperança. Outra palavra que aparece bastante na carta de Pedro é a palavra precioso. Tudo era precioso para Pedro. Ele menciona 7 coisas preciosas em suas cartas. Enquanto você as lê, procure identificar estas 7 coisas tão preciosas. O Pedro dos Evangelhos provavelmente era um homem profano quando conheceu Jesus e a palavra precioso ainda não fazia parte do seu vocabulário. Talvez precioso fosse uma palavra que um velhinho usaria. O Pedro das Epístolas de Pedro é um velho pastor para quem Deus é precioso. A palavra de Deus é preciosa e salvação é muito preciosa. Deixe-me lhe perguntar algo. Você já é maduro na fé? Já aprendeu que sem Deus somos ninguém? Já aprendeu que precisamos de Deus todos os momentos da nossa existência? Este é um segredo espiritual que todos precisamos aprender. Precisamos de Deus. Sem Ele somos ninguém. Confesse a Deus que você é ninguém sem Ele e que se Ele não o capacitar, você não consegue fazer absolutamente nada. Depois você poderá aprender como Pedro aprendeu o que Deus pode fazer com alguém que aprendeu que é ninguém. O seu relacionamento com Deus é precioso? Leia estas 2 cartas de Pedro e peça a Deus que fale com você através destas cartas. Eu espero por você no próximo encontro com a palavra para continuarmos este estudo. Até lá, Deus lhe abençoe.
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3: Portanto, agora nenhuma condenação há para os que estão em Cristo Jesus. Romanos 8:1.

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1: 15 horas e 20 minutos.
2: Um deles, vendo que fora curado, voltou glorificando a Deus em alta voz. E prostrou-se com o rosto em terra aos pés de Jesus, dando-lhe graças. E este era samaritano. Perguntou, pois, Jesus: não foram limpos os 10? E os 9 onde estão? Não se achou quem voltasse para dar glória a Deus, senão este estrangeiro. E disse-lhe: levanta-te e vai, a tua fé te salvou. Lucas 17, 15 a 19.

se Cristo está em vós. O corpo, na verdade, está morto por causa do pecado, mas o Espírito vive por causa da justiça. Romanos 8:10.

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1: Olá, meus amados. Olá, Pai do Senhor, pastor Donizete, que promessa. Faz uma pitada da palavra. Salmo 46:10. Aquietai-vos e saber que eu sou Deus. Versículo 11, 46, 10 e 11, Salmos. O Senhor dos Exércitos está conosco, Ele é o nosso refúgio. Não se precipite, toma nenhuma atitude, aguarde no Senhor, aquieta a tua alma. Cala o teu coração, faz sossegar a tua alma. Ouse crer que o Senhor está no rígido controle de todas as coisas. Aquietai, saber que eu sou Deus. Deixa o Senhor ser Deus na sua vida, deixa Ele agir por ti. Não queira você fazer com as suas mãos. Ele vai tomar conta desse negócio. Apenas entrega na mão dele e creia. Aquietai-vos e saber que eu sou Deus. Diz o Senhor, toma essa palavra. É para ti. Receba em nome de Jesus.
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2: Com a sabedoria se edifica a casa, e com o entendimento ela se estabelece. Provérbios 24:3.
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Honra teu pai e a tua mãe, que é o primeiro mandamento com promessa, para que te vá bem e sejas de longa vida sobre a terra. E vós, pais, não provoqueis a ira vossos filhos, mas criai-os na disciplina e admoestação do Senhor. Efésios 6, 2 a 4.

0: amado. Desejo que te vá bem em todas as coisas e que tenhas saúde, assim como bem vai a tua alma. 3 João 1:2.
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2: 15:46.
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0: mãos que fazem a diferença. Ao estender as mãos que poderiam imolar Isaac, Abraão ouviu o anjo do Senhor dizendo: não faça isso, pois sei que temes a Deus, pois não negaste o teu único filho. As mãos de Noé e de sua família construíram a arca que os livrou no dilúvio. Uma vara nas mãos de Moisés abriu o mar vermelho. A força do Senhor nas mãos de Sansão destruiu o templo do falso deus Dagom e seus seguidores. Uma harpa nas mãos de Davi trazia alívio e libertação. Um estilingue nas mãos de Davi se tornou uma arma poderosa. As pedras nas mãos de Elias se transformaram no altar da manifestação do poder de Deus. Dois peixes e cinco pães nas mãos de Jesus alimentaram multidões. Os pregos nas mãos do Filho de Deus significam a salvação do mundo inteiro. Coloque suas preocupações, interesses, temores, anseios e sonhos nas mãos do Deus vivo, pois elas farão a diferença também na sua vida.
1: 15 horas e 51 minutos.

O Senhor é a minha luz e a minha salvação. A quem temerei? O Senhor é a força da minha vida. De quem me recearei? Salmos 27:1.

0: Certamente que a bondade e a misericórdia me seguirão todos os dias da minha vida, e habitarei na casa do Senhor por longos dias. Salmos 23:6.
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2: 16:15.
0: O Senhor te guiará continuamente e te fartará até em lugares áridos, e fortificará os teus ossos. Serás como um jardim regado e como um manancial cujas águas nunca falham. Isaías 58:11.

sendo rico, se fez pobre. Aquele que é o pão da vida começou o seu ministério sentindo fome. Aquele que é a água da vida terminou o seu ministério cheio de sede. Aquele que convida os pecadores para descansarem nele sofreu cansaço. Aquele que é a nossa consolação no seu ministério chorou. Aquele que é o Senhor de todos foi vendido como escravo. Aquele que é o nosso bom pastor foi levado à cruz como ovelha ao matador. Aquele que é vida se entregou à morte, a qual morrendo destruiu. Jesus passou por isso.

0: temor do Senhor é o princípio da sabedoria. Tem bom entendimento todos os que cumprem os seus preceitos. Salmos 111, 10.
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Portanto, se já ressuscitastes com Cristo, buscai as coisas que são de cima, onde Cristo está sentado à destra de Deus. Colossenses 3:1.

0: Aquele que não ama não conhece a Deus, porque Deus é amor. 1 João 4:8.
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2: 16:45.
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0: Então respondeu o príncipe do exército do Senhor a Josué: tira os sapatos dos pés, porque o lugar em que estás é santo. Josué 5:15.
1: 16 horas e 51 minutos.

por elas andando, não se embaraçarão os teus passos. E se correres, não tropeçarás. Provérbios 4:12.

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1: 17 horas e 2 minutos.
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A idolatria. Em uma cidade do interior havia um senhor que estava muito enfermo, porém cria que Deus iria curá-lo. Certo dia, um amigo foi visitá-lo e, ao ver que ele estava doente, disse: "Chegou uma santa na cidade, e se eu fosse você, iria até lá e tocaria nela para receber uma graça, quem sabe a cura." E ele respondeu: "Eu não vou, pois não creio nisso. Somente o Deus verdadeiro que fez os céus e a terra pode me curar." Alguns dias se passaram e novamente fizeram-lhe o convite para que fosse até a santa, que certamente seria curado. Mas desta vez resolveu fazer o seguinte: disse que iria, porém antes teria que pegar o seu cachorro e amarrar na varanda de sua casa para cuidar dela até que voltasse. Então foi, em seguida voltou com um enorme cachorro feito de gesso que enfeitava o seu jardim e fez como havia dito. Então, surpreso, o amigo lhe disse: "Não estou entendendo. Como esse cachorro pode cuidar da sua casa sendo de gesso?" E ele respondeu: "Pois é, da mesma forma eu te pergunto como algo feito de barro pelas mãos dos homens poderá me curar." E aquele homem ficou sem saber o que dizer e foi embora, mas certamente com uma nova convicção a respeito da grande verdade descrita na palavra de Deus, a de que existe só um mediador entre Deus e os homens, e este é Jesus.

E o que estava sentado sobre o trono disse: Eis que faço novas todas as coisas. E acrescentou: Escreve, porque estas palavras são fiéis e verdadeiras. Apocalipse 21:5.

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1: 17 horas e 19 minutos.
2: Aqueles que confiam no Senhor são como o monte de Sião, que não pode ser abalado, mas permanece para sempre. Salmo 125:1. Portanto, santificai-vos e sede santos, pois eu sou o Senhor vosso Deus. Levítico 27.
3: Num distrito policial foi entrando um garotinho, acompanhado de um soldado segurando seu bracinho. Maltrapilho e Francilinho chorava muito assustado. Para prestar depoimento foi posto frente ao delegado. O doutor, com olhar severo ao menino, perguntou o que foi seu trombadinha que desta vez aprontou. Num misto de medo e vergonha, sem olhar pro delegado, com a pontinha suja da camisa enxugou o rostinho molhado. Depois disse seu doutor: o senhor me deixa contar como vivo aí na rua e por que tenho que roubar.

revesti-vos de toda a armadura de Deus, para que possais estar firmes contra as astutas ciladas do diabo. Efésios 6:11.

0: Mas se o ímpio se converter de todos os seus pecados que cometeu, e guardar todos os meus estatutos, e proceder com retidão e justiça, certamente viverá, não morrerá. Ezequiel 18:21.
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O preço da vida. Você pode comprar um livro, mas não o conhecimento. Você pode comprar posição, mas não respeito. Você pode comprar pessoas, mas não amigos. Você pode comprar um relógio, mas não o tempo. Você pode comprar uma casa, mas não um lar. Você pode comprar uma cama, mas não o sono. Você pode comprar comida, mas não o apetite. Você pode comprar remédios, mas não a saúde. Você pode comprar sangue, mas não vida. Você pode comprar algumas coisas na vida, mas vida, quem tem para dar, é só Jesus.

0: mas a vereda dos justos é como a luz da aurora, que vai brilhando mais e mais até ser dia perfeito. Provérbios 4:18.
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2: 17:48.
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0: Bem-aventurados os misericordiosos, porque eles alcançarão misericórdia. Mateus 5:7.
1: 17 horas e 53 minutos.

Senhor, Tu me sondas e me conheces. Tu conheces o meu sentar e o meu levantar. De longe entendes o meu pensamento. Esquadrinhas o meu andar e o meu deitar. E conheces todos os meus caminhos. Salmos 139, 1, 2 e 3.

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1: 18 horas e 2 minutos.
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muda a minha sorte, Senhor. Muda-me, Deus. Não tenho medo de sair marcado, desde que eu seja mudado, Senhor.

batizado que foi Jesus, saiu logo da água. E eis que se lhe abriram os céus, e viu o Espírito Santo de Deus descendo como uma pomba e vindo sobre ele. E eis que uma voz dos céus dizia: Este é o meu Filho amado, em quem me comprazo.

Portanto, nós também, pois estamos rodeados de tão grande nuvem de testemunhas. Deixamos todo embaraço e o pecado que tão de perto nos rodeia e corramos com perseverança a carreira que nos está proposta, fitando os olhos em Jesus, autor e consumador da nossa fé, o qual, pelo gozo que lhe está proposto, suportou a cruz, desprezando a ignomínia, e está sentado à direita do trono de Deus. Hebreus 12, 1 e 2.

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1: 18:18.
2: Vivifica-me, ó Senhor, por amor do teu nome, por amor da tua justiça, tira minha alma da angústia. Salmo 143:11.
3: Queremos te adorar pelo que tu és, por tudo, Senhor, que tens feito em nossas vidas.

0: doce a tua presença, Senhor. Como é sensível o teu espírito, Pai. Tu estás conosco. A tua presença paira, a tua presença enche. A tua presença move os nossos corações. Teu povo te aplaude. O teu povo te celebra, Senhor. Move, Deus. Move, Senhor. Traga a tua cura. Traga a tua libertação. Traga a tua vida, a vida abundante, Jesus. Oh, aleluia. Te adoramos. Te adoramos. Aleluia. Aleluia.
1: Por que gastais o dinheiro naquilo que não é pão? E o produto do vosso trabalho naquilo que não pode satisfazer? Isaías 55:2.

pois em verdade vos digo que se tiverdes fé como um grão de mostarda, direis a este monte: passa daqui para acolá, e ele há de passar, e nada vos será impossível. Mateus 17:20.

maldição pode vir sobre ela, porque sobre ela está a bênção do Senhor.

0: Eu sou o que vivo. Fui morto, mas eis que estou vivo para todo sempre. E tenho as chaves da morte e do inferno. Apocalipse 1:18.
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não se aparte da tua boca o livro desta lei. Antes medita nele dia e noite, para que tenhas cuidado de fazer conforme tudo quanto nele está escrito, porque então farás prosperar o teu caminho e serás bem-sucedido. Josué

0: E qualquer coisa que lhe pedirmos, dele receberemos, porque guardamos os seus mandamentos e fazemos o que é agradável à sua vista. 1 João 3:22.
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2: 18:45.
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0: Mas nós, porque somos do dia, sejamos sóbrios, vestindo-nos da couraça da fé e do amor, e tendo por capacete a esperança da salvação. Porque Deus não nos destinou para a ira, mas para alcançarmos a salvação por nosso Senhor Jesus Cristo. 1 Tessalonicenses 5, 8 e 9.
1: 18 horas e 51 minutos.

0: porque Deus há de trazer a juízo toda a obra e até tudo que está encoberto, quer seja bom, quer seja mal. Eclesiastes 12, 14.
1: Glória a Deus. Assim, ó.

0: Imagina!
1: Vocês são incríveis, cara. Vocês são incríveis.
0: Edna, Deus abençoe. Linda,
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3: 19 horas e 2 minutos.
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0: Oh, aleluia.
1: Pedi e dar-se-vos-á, buscai e achareis, batei e abrir-se-vos-á, pois todo o que pede recebe, e quem busca acha, e ao que bate abrir-se-lhe-á. Mateus 7:7-8.

e em nenhum outro há salvação, porque debaixo do céu nenhum outro nome há dado entre os homens em que devamos ser salvos. Atos 4:12.

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1: 19 horas e 17 minutos.
2: E toda língua confesse que Jesus Cristo é o Senhor, para a glória de Deus Pai. Filipenses 2:11.

eis que cedo venho, e está comigo a minha recompensa, para retribuir a cada um segundo a sua obra. Apocalipse 22, 12.

0: cuidar de tudo.
1: Vede também os navios, que, embora tão grandes e levados por impetuosos ventos, com pequenino leme se voltam para onde quer o impulso do timoneiro. Assim também a língua é um pequeno membro e se gaba de grandes coisas. Vede com grande bosque um tão pequeno fogo incendeia. Tiago 3, 4 e 5.
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resgatados do Senhor voltarão e virão a Sião com júbilo, e alegria eterna haverá sobre as suas cabeças. Gozo e alegria alcançarão, e deles fugirá a tristeza e o gemido. Isaías 35:10.

0: sonhei com Deus. Sonhei que Deus falou comigo dizendo: meu filho, eu estou aqui e sei o que pensas. E eu disse: então responde-me, Senhor, por que existem pessoas tão infelizes no mundo? Deus respondeu: se apressam em crescer e depois desejam ser crianças novamente. Perdem sua saúde para ganhar dinheiro. Em seguida, perdem o dinheiro para recuperar sua saúde. Pensam ansiosamente sobre o futuro e se esquecem de viver o presente, de tal forma que não vivem nem o presente nem o futuro. Vivem suas vidas como se nunca fossem morrer e morrem como se nunca tivessem vivido. Então perguntei: que lições de vida o Senhor quer que aprendam? E ele respondeu: que uma pessoa rica não é aquela que tem o máximo, mas sim a que precisa do mínimo. E que de nada vale o homem ganhar o mundo inteiro e perder a sua alma. E aprendam que eu estou aqui sempre.
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2: 19:48.
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0: tendo ouvido falar a respeito de Jesus, veio por detrás entre a multidão e tocou-lhe o manto, porque dizia: se tão somente tocar-lhe as vestes, ficaria curada. E imediatamente cessou a sua hemorragia e sentiu no corpo estar já curada do seu mal. Marcos 5, 27-29.
1: 19 horas e 53 minutos.

0: grande filisteu.
1: E o Verbo se fez carne e habitou entre nós, cheio de graça e de verdade. E vimos a sua glória como a glória do unigênito do Pai. João 1,15.
2: Se você crê, levante as suas mãos. Ele segura pela tua mão direita hoje e te diz: não temas, eu estou contigo. Se você crê, cante.

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1: 20 horas e 2 minutos.
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porque se cremos que Jesus morreu e ressurgiu, assim também aos que dormem, Deus, mediante Jesus, os tornará a trazer juntamente com Ele. Dizemos-vos, pois, isto pela palavra do Senhor, que nós, os que ficarmos vivos para a vinda do Senhor, de modo algum precederemos os que já dormem. Porque o Senhor mesmo descerá do céu com grande brado à voz do arcanjo, ao som da trombeta de Deus, e os que morreram em Cristo ressuscitarão primeiro. Depois nós, os que ficarmos vivos, seremos arrebatados juntamente com eles nas nuvens, ao encontro do Senhor nos ares. E assim estaremos para sempre com o Senhor. 1 Tessalonicenses 4, 14 a 17.

Se alguém quer vir após mim, negue-se a si mesmo e tome cada dia sua cruz e siga-me. Lucas 9:23.

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1: 20 horas e 18 minutos.
2: O túmulo de Jesus. Quando visitamos um cemitério, encontramos muitos túmulos e sepulturas, monumentos de mármore enfeitados e canteiros floridos. Muitos personagens históricos foram sepultados com honrarias e em belos monumentos, tendo seus nomes e feitos gravados em mármore ou esculpidos em bronze, mas sempre com a frase "aqui jaz". O túmulo de Jesus é diferente de todos. Está vazio e aberto, pois o próprio anjo pronunciou: "Ele não está aqui, ressuscitou como havia dito", mostrando ao mundo a vitória do nosso Redentor. A ressurreição de Jesus é a garantia da nossa ressurreição.

0: vozes do Éden. Deus ama você, eu amo também. Por isso é que eu estou sempre, sempre, sempre a cantar pro Senhor Jesus.
1: Vamos, adorador! Vai, poder, cantando, vai!
2: Tudo é força, mas Jesus é poder. A pedra é forte, mas o ferro é mais forte que a pedra que se torna pó. O ferro é forte, mas o fogo é mais forte que o ferro que se derrete. O fogo é forte, mas a água é mais forte que o fogo que se apaga. A água é forte, mas a nuvem é mais forte que a água que evapora. A nuvem também é forte, mas o vento é mais forte que a nuvem que se desfaz. O vento é forte, mas os montes são mais fortes que o vento que fica preso entre os montes. Os montes são fortes, mas o homem é mais forte que os montes e com sua inteligência os perfura. Acabando com o poder dos montes, o homem diz: eu sou a criatura mais forte que existe. Até que veio a morte, e o homem que achava ser inteligente e forte o suficiente morre. A morte é forte, mas um homem chamado Jesus vem e vence a morte. Como se não bastasse, ele ainda garante vida eterna através do seu sangue. Jamais haverá alguém mais poderoso que Jesus.

pela meia-noite, Paulo e Silas oravam e cantavam hinos a Deus, enquanto os presos os escutavam. De repente, houve um tão grande terremoto que foram abalados os alicerces do cárcere, e logo se abriram todas as portas e foram soltos os grilhões de todos. Atos 16, 25 e 26.

0: Conheçamos e prossigamos em conhecer ao Senhor. A sua saída como a alva é certa, e Ele a nós virá como a chuva serôdia que rega a terra. Oséias 6:3.
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As palavras do Senhor são palavras puras, como prata refinada numa fornalha de barro purifica 7 vezes. Salmos 12:6.

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Eu sou a ressurreição da vida. Quem crê em mim, ainda que esteja morto, viverá. E o que vive e crê em mim, nunca morrerá. Não tem mais palavra mais sólida do que essa. Quem crê em mim, tem a vida eterna.

0: O choro pode durar uma noite. Pela manhã, porém, vem o cântico de júbilo. Salmos 35.
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2: 20:49.
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0: Porque não me envergonho do Evangelho, pois é o poder de Deus para a salvação de todo aquele que crê. Romanos 1:16.
2: 20:50.

A palavra do Senhor nos diz que Jesus é o nome que está acima de todo nome. Você pode adorá-lo com todo o coração.

0: nossa vitória está no nome de Jesus. Aleluia.
1: Vivo eu, diz o Senhor Deus, que não tenho prazer na morte do ímpio, mas sim em que o ímpio se converta do seu caminho e viva. Ezequiel 33:11.